0: Toquinho.
1: Diga, Vina.
0: Vamos fazer esta canção que hicimos, a Tonga da Mironga do Cabuleté?
1: Se pode?
0: Sim, eu creio que sim. É dizer, porque parece que é uma expressão que não quer dizer nada de bom, não?